0: 21 horas e 5 minutos.
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0: O programa Encontro com Serranos volta à audiência de todos que nos prestigiam com essa amável sintonia. 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
0: De volta com o programa Encontro com Serranos, aqui pela sua rádio favorita. E agora já trazendo as boas-vindas ao talentoso acordeonista Mosquito, conhecido nacionalmente, pois que além das suas atuações profissionais por tantos lugares, também realiza o seu trabalho como músico contratado pelo programa do Ratinho. Fala, Mosquito! Como disse, seja bem-vindo!
4: Fala, meu amigo Edson, obrigado pelo convite. Um alô muito especial a todos os ouvintes. Estou muito honrado de estar aqui no Encontro com os Serranos. Espero que seja um bate-papo maravilhoso. E é uma honra para mim estar com vocês, que são grandes mestres da música brasileira, viu?
0: Meu caro colega, uma alegria tê-lo aqui no programa. E já pergunto, qual a cidade e o estado em que nasceste?
4: Ô, meu amigo Edson, a honra é minha. Eu estou muito feliz de estar aqui com vocês. Eu sou natural de Minas Gerais, de uma cidade chamada Pedra do Indaiá. Fica ali no centro-oeste mineiro, do ladinho de Belo Horizonte, do ladinho de Divinópolis, Santo Antônio do Monte, enfim. Estou no centro-oeste mineiro.
0: Como foi a tua iniciação na música? Quem te influenciou para essa carreira?
4: Quem me influenciou foi meu pai, o seu Valdeci. É ele que tem a música como inspiração máxima da vida dele, amante da boa música brasileira, da boa música sertaneja, da boa música gaúcha. Ele que me incentivou ao máximo. E a tradição musical da minha família já vem de várias gerações. Vem do meu avô, do meu bisavô, enfim. Vem atravessando gerações e está atualmente parado em mim. Quero que continue, não vá acabar. Então a influência vem do meu pai e em torno da minha família ali, dos meus avós.
0: Mosquito, quantos CDs ou DVDs gravaste, seja individual ou mesmo assessorando musicalmente a algum artista?
4: Meu amigo, eu não consigo nem descrever quantos não, mas já foram muitos. Atualmente eu devo ter gravado aí a maioria dos artistas da música sertaneja, acompanhado também em shows ou DVDs. Então eu não sei te precisar o número não, mas graças a Deus tenho bastantes sucessos gravados aí, que eu gravei sanfona com diversos artistas, principalmente da linha sertaneja. E eu também tenho discos gravados comigo, Sanfona do Mosquito, enfim. Então eu não sei de precisar o número, mas foram bastantes, viu?
1: Curiosidade, qual a marca da gaita que utilizas em tuas atuações lá no programa do Ratinho? Esse é o mesmo instrumento que utilizas em teus shows fora do programa?
4: Meu amigo, a gaita que eu uso, hoje atualmente eu uso lá no SBT, eu determinei uma das minhas gaitas que fica só lá, fica só para os programas, né? Para os programas de TV, que é a Presidente Ouro Guerrini. A Guerrini é uma marca maravilhosa que eu tenho um apreço muito grande. E eu tenho Super Sexta, eu tenho Piantanese, eu gosto muito de fazer shows com a Piantanese por conta do peso dela ser menor. Ela é mais leve e tem um som mais potente. Então, graças a Deus, eu sou muito abençoado porque eu tenho bons acordeons. O que eu uso realmente lá no SBT é a Sanfona Guerrini, uma Presidente Ouro, série dos anos 1900 e, se eu não me engano, 70 ou 80.
1: Meu caro amigo e colega Mosquito, por favor, anuncies duas músicas que desejes homenagear aos nossos milhares de ouvintes. Por favor, menciones o nome dos respectivos autores também.
4: Ô, meu amigo, muito obrigado pelo espaço e eu vou trazer aqui para os ouvintes, os amigos ouvintes, ouvirem uma composição do meu último trabalho, a composição do Mangabinha, o eterno Mangabinha, criador do trio Parada Dura. E essa releitura ficou muito legal, espero que vocês gostem, que é a música Furando o Couro. Isso mesmo, Furando o Couro, composição do Mangabinha. E a Gaivota Pantaneira com Quilômetro 11, que é do Zé Correia e do Dino Rocha.

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2: Voltando à agradável companhia dos nossos fãs e amigos com o programa Encontro com os Serranos. 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
2: Regressando com o programa Agradável Companhia de Todos os Nossos Ouvintes, prossigo minha entrevista com o gaiteiro oficial da grande banda que atua no programa do Ratinho, a quem já pergunto: até agora venho te chamando pelo nome artístico Mosquito, mas, meu colega, por favor, nos fale do teu nome civil e qual a razão desse curioso apelido que, a rigor, não tem nada a ver com gaita, né?
4: É verdade, meu amigo Edson, é verdade, não tem nada a ver com gaita, né? Geralmente os sanfoneiros usam o próprio nome com abreviação, ou apelidos, enfim. Mas o meu apelido é muito peculiar. O meu apelido veio do próprio apresentador Ratinho, que quando me conheceu a primeira vez, já bateu o olho e falou assim: não, parece um mosquito. E aí você já viu, né? O apresentador falou o apelido e ninguém mais me chamou pelo nome de Wesley, que é meu verdadeiro nome, meu nome de registro, né? Mas, artisticamente, eu fui batizado aquele dia ali, há 14 anos atrás, como Mosquito, Mosquito Sanfoneiro.
2: Meu caro colega gaiteiro, quais os planos que tens para esse ano, sejam pessoais ou mesmo com a banda em que tocas?
4: Meu grande amigo, os planos são diversos. Hoje nós temos uma grande empresa de comunicação, com um belo conglomerado de comunicação, de TV, rádio e streaming, e a gente vai se dedicar ao máximo a esse projeto e o projeto da TV Mosquito, que o Grupo Serranos também está presente, com a programação todas as quintas-feiras, às 18 horas, com o Grande Encontro com Serranos. E a gente vai dedicar muito a esse tipo de trabalho e, claro, eventualmente, aos shows, né? Com a banda do Ratinho, com a minha banda, Mosquito Sanfoneiro, ou a banda da Massa. E a gente vai estar focando nessas duas linhas de projeto, o streaming e a TV,

0: os shows.
1: Colega Mosquito, nos fale sobre tuas outras atividades, sendo essas no rádio e na televisão, na condição de produtor e apresentador de programas. Quando iniciaste, como são os programas e onde estão sendo exibidos?
0: Ô, meu amigo, até te agradeço pela oportunidade já de divulgar esses outros projetos. A gente está com diversas linhas de programação. Tem a TV Mosquito, que está em todos os streams. A TV Mosquito é uma revista online, onde você vai encontrar futebol, notícias, vai encontrar entrevistas, podcasts, programas de animação e, claro, o grupo Serranos também, né? Lógico, que não pode faltar. E, então, a TV Mosquito está vindo aí para trazer algo de diferente para o entretenimento brasileiro. E a gente tem programação em rádios também, com o programa do Mosquito. A gente tem diversas linhas, temos algumas empresas aí focadas ao lado de assessoria de imprensa e produção musical. A gente tá atirando para todos os lados, meu amigo Edson. Então, quer dizer, graças a Deus a nossa empresa está prestando um 360 aí para os nossos clientes, muito amplo, né? E se quiser encontrar a TV Mosquito, é muito simples. É só ir lá no Google, digitar TV Mosquito, que já vai cair em todos os nossos streams, né?
1: Por favor, meu entrevistado, anuncies mais duas músicas do teu repertório, não esquecendo de mencionar os autores das obras.
0: Meu caro irmão, vou trazer aqui para os ouvintes que estão ouvindo aí em todo o Brasil, duas composições que, como eu falei, estão vindo aí no nosso último trabalho, que é o CD Lembranças, se encontra em todas as plataformas digitais. Eu fiz uma releitura da música Madrugada e o Casório do Batista, que é da autoria do Albino Maniac. Espero que vocês

0: Meu nobre colega Mosquito, acordeonista, por favor, faça duas considerações finais e repasse o teu telefone e as redes sociais para que as pessoas possam acompanhar melhor o teu trabalho e, quiçá, interagir contigo.
1: Meu amigo, eu quero desde já agradecer a você, a esse programa que é sucesso de audiência, Encontro com Serranos, que está em várias rádios pelo Brasil. Estou muito honrado de estar aqui com vocês. Para mim, que é fã número um da música gaúcha e ser amigo dos Serranos, para mim é um presente, foi o presente do ano, estar participando aqui com vocês. Quero deixar aqui meu contato aos queridos amigos ouvintes que tiverem interesse em conhecer mais um pouquinho do nosso trabalho, das nossas empresas. Eu vou deixar aqui o Instagram Mosquito Sanfoneiro e TV Mosquito em todas as plataformas digitais. E você que quer contratar shows, é no 11 97331 3598. Vou repetir, 11 97331 3598. Edson, muito obrigado. Conte comigo sempre e nós estamos juntos.
0: Valeu, valeu, meu colega, irmão e amigo Mosquito. Meu sincero agradecimento pela concessão dessa entrevista. Desejo que possas ainda por muitos anos levar a bom termo tua vitoriosa carreira artística, com saúde, segurança nas estradas e com sucesso. 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
0: 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Por fim, meus ouvintes, mais uma vez lhes agradeço pelo prestígio, agradeço ao técnico de áudio Ganso e ao grande arquiteto do universo, Jesus Cristo, que nos abençoa diariamente. Até a próxima semana, gauchada do Rio Grande, do Brasil e do mundo.
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4: 21 horas e 34 minutos.
5: 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No sul do Brasil, uma das lendas mais contadas é a do Negrinho do Pastoreio. Diz a história que um pequeno escravizado, castigado injustamente por seu patrão, foi deixado no campo sob a guarda do pastoreio de cavalos. Após perder um dos animais, foi cruelmente castigado e abandonado em um formigueiro. Mas, segundo a lenda, Nossa Senhora apareceu e o acolheu, transformando o Negrinho em um protetor dos campos e dos animais perdidos. Até hoje, muitos gaúchos acendem velas ou fazem preces a ele quando perdem algo importante. Uma lenda que mistura fé, cultura e tradição, passando de geração em geração. Essa foi mais uma curiosidade do Sul, aqui na Rádio Gaudéria.

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0: 22 horas e 11 minutos.
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0: 22 horas e 33 minutos.
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0: 22h57.
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0: 23 horas e 6 minutos.
1: Não há como falar em música gaúcha sem lembrar dela. A gaita, também conhecida como acordeão. Esse instrumento chegou ao sul do Brasil com os imigrantes europeus, principalmente os italianos e alemães, e logo foi adotada pelos gaúchos. Seu som marcante embala desde músicas animadas, como vaneiras e xotes, até melodias mais lentas e nostálgicas como milongas e chamamés. A gaita é considerada a alma dos bailes gaúchos. E muitos dizem que onde há uma gaita, a festa está garantida. Ela é símbolo de alegria, identidade e emoção. Esta foi mais uma curiosidade do Sul, aqui na programação da Rádio Gaudério.

0: 23 horas e 32 minutos.
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0: 23h42.
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2: Quando começa o batido da gaita e o violão marca o compasso, o salão vira poesia. O fandango é festa, dança e celebração da cultura gaúcha. Seja no vaneirão, na milonga ou no xote, cada passo conta uma história. Fandanguear é viver o Sul em sua essência.
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0: zero hora e seis minutos.
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No sul do Brasil, o rodeio é mais que um evento esportivo. É uma celebração da cultura gaúcha. Os rodeios surgiram como uma forma de reunir peões para mostrar suas habilidades campeiras, como a doma de cavalos, a laçada e a gineteada. Com o passar dos anos, tornaram-se grandes festas que reúnem milhares de pessoas em torno da música, da dança e da culinária típica. É no rodeio que o gaúcho exibe sua pilcha, dança seu fandango e cultiva a tradição. Essa foi mais uma Curiosidade do Sul, aqui na Rádio Gaudéria.

0: zero hora e 28 minutos.
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0: Meia-noite e 41 minutos.
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0: Uma hora e dois minutos.
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0: 1:10.
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0: 1:33.
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0: 1h41.
1: 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No sul do Brasil, uma das lendas mais contadas é a do Negrinho do Pastoreio. Diz a história que um pequeno escravizado, castigado injustamente por seu patrão, foi deixado no campo sob a guarda do pastoreio de cavalos. Após perder um dos animais, foi cruelmente castigado e abandonado em um formigueiro. Mas, segundo a lenda, Nossa Senhora apareceu e o acolheu, transformando o Negrinho em um protetor dos campos e dos animais perdidos. Até hoje, muitos gaúchos acendem velas ou fazem preces a ele quando perdem algo importante. Uma lenda que mistura fé, cultura e tradição, passando de geração em geração. Essa foi mais uma curiosidade do Sul, aqui na Rádio Gaudéria.

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1: 2 horas e 2 minutos.
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0: 2 horas e 38 minutos.
1: O violão é outro grande protagonista da música gaúcha. Com suas cordas dedilhadas, o violão campeiro embala canções de campo, toadas e milongas, traduzindo a simplicidade e a beleza da vida no sul. Nas rodas de mate ou nas tertúlias, ele é presença garantida, seja acompanhando uma gaita ou conduzindo uma voz solitária. O estilo do violão gaúcho é único, com batidas marcadas e dedilhados que lembram o trote do cavalo. Ele carrega a alma do campo em cada acorde. É o som da calmaria, da saudade e da contemplação do pampa. Essa foi mais uma curiosidade do Sul aqui na Rádio Gaudéria.
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0: 2 horas e 48 minutos.
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0: 2 horas e 58 minutos.
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0: 3 horas e 12 minutos.
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0: 3 horas e 20 minutos.
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0: 3:31.
1: No peão, a bombacha alinhada, a camisa bem passada, o lenço no pescoço, na prenda o vestido, o laço de fita no cabelo é um orgulho que não se mede. A pilcha é mais que uma vestimenta, é identidade, símbolo da tradição gaúcha. Ela expressa o respeito pelas raízes e pela história do povo sulista. E quando a gaita toca, ela ganha ainda mais beleza nos passos do vaneirão.
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0: 3:45. 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

0: 4 horas e 10 minutos.
1: Não há como falar em música gaúcha sem lembrar dela. A gaita, também conhecida como acordeão. Esse instrumento chegou ao sul do Brasil com os imigrantes europeus, principalmente os italianos e alemães, e logo foi adotada pelos gaúchos. Seu som marcante embala desde músicas animadas, como vaneiras e xotes, até melodias mais lentas e nostálgicas como milongas e chamamés. A gaita é considerada a alma dos bailes gaúchos. E muitos dizem que onde há uma gaita, a festa está garantida. Ela é símbolo de alegria, identidade e emoção. Esta foi mais uma curiosidade do Sul, aqui na programação da Rádio Gaudéria.

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0: 4 horas e 31 minutos.
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0: 4 horas e 43 minutos.
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0: 4 horas e 53 minutos.
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0: 5:02.
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0: 5 horas e 15 minutos.
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0: bonito.
1: 5:29.
2: No sul do Brasil, uma das lendas mais contadas é a do Negrinho do Pastoreio. Diz a história que um pequeno escravizado, castigado injustamente por seu patrão, foi deixado no campo sob a guarda do pastoreio de cavalos. Após perder um dos animais, foi cruelmente castigado e abandonado em um formigueiro. Mas, segundo a lenda, Nossa Senhora apareceu e o acolheu, transformando o Negrinho em um protetor dos campos e dos animais perdidos. Até hoje, muitos gaúchos acendem velas ou fazem preces a ele quando perdem algo importante. Uma lenda que mistura fé, cultura e tradição, passando de geração em geração. Essa foi mais uma curiosidade do Sul, aqui na Rádio Gaudéria.

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0: 5 horas e 40 minutos.
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0: 5 horas e 59 minutos.
1: 5 horas e 59 minutos.
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0: 6:05.
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0: 6:31.
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0: 6:41.
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0: 6:54.
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0: Ouvimos aqui na Web Rádio Gaudéria, Chiquito e Bordoneio, Garrando um Sentimento.
1: 7:05.
2: Não há como falar em música gaúcha sem lembrar dela. A gaita, também conhecida como acordeão. Esse instrumento chegou ao sul do Brasil com os imigrantes europeus, principalmente os italianos e alemães, e logo foi adotada pelos gaúchos. Seu som marcante embala desde músicas animadas, como vaneiras e xotes, até melodias mais lentas e nostálgicas como milongas e chamamés. A gaita é considerada a alma dos bailes gaúchos. E muitos dizem que onde há uma gaita, a festa está garantida. Ela é símbolo de alegria, identidade e emoção. Esta foi mais uma curiosidade do Sul, aqui na programação da Rádio Gaudéria.

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0: 7:36.
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0: Você sabia que o chimarrão, símbolo tão presente na cultura gaúcha, tem origem indígena? Pois é, o hábito de consumir a erva mate surgiu com os povos guaranis, que já utilizavam a planta em rituais e no dia a dia, muito antes da chegada dos colonizadores. Com o passar do tempo, o chimarrão foi incorporado pelos tropeiros e pelos gaúchos, tornando-se sinônimo de hospitalidade e tradição. Hoje, além de ser um companheiro inseparável nas rodas de conversa, o mate também representa união, respeito e orgulho sulino. É por isso que aqui no Sul dizemos com orgulho, um bom mate nunca se nega. Essa foi mais uma curiosidade do Sul, aqui na programação da Rádio Gaudéria.
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0: Você ouviu aqui pela Web Rádio Gaudéria, Grupo Rodeio, Potro Saudade.
1: 7:50.
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0: 8:15.
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0: 8:36.
1: No peão, a bombacha alinhada, a camisa bem passada, o lenço no pescoço, na prenda o vestido, o laço de fita no cabelo é um orgulho que não se mede. A pilcha é mais que uma vestimenta, é identidade, símbolo da tradição gaúcha. Ela expressa o respeito pelas raízes e pela história do povo sulista. E quando a gaita toca, ela ganha ainda mais beleza nos passos do vaneirão.
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0: 8:49.
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0: Obrigado.
1: 9h14.
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No sul do Brasil, uma das lendas mais contadas é a do Negrinho do Pastoreio. Diz a história que um pequeno escravizado, castigado injustamente por seu patrão, foi deixado no campo sob a guarda do pastoreio de cavalos. Após perder um dos animais, foi cruelmente castigado e abandonado em um formigueiro. Mas, segundo a lenda, Nossa Senhora apareceu e o acolheu, transformando o Negrinho em um protetor dos campos e dos animais perdidos. Até hoje, muitos gaúchos acendem velas ou fazem preces a ele quando perdem algo importante. Uma lenda que mistura fé, cultura e tradição, passando de geração em geração. Essa foi mais uma curiosidade do Sul, aqui na Rádio Gaudéria.

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0: 9:28.
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0: 9:38.
1: No sul do Brasil, o rodeio é mais que um evento esportivo. É uma celebração da cultura gaúcha. Os rodeios surgiram como uma forma de reunir peões para mostrar suas habilidades campeiras, como a doma de cavalos, a laçada e a gineteada. Com o passar dos anos, tornaram-se grandes festas que reúnem milhares de pessoas em torno da música, da dança e da culinária típica. É no rodeio que o gaúcho exibe sua pilcha, dança seu fandango e cultiva a tradição. Essa foi mais uma Curiosidade do Sul, aqui na Rádio Gaudéria.
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0: 10 horas e 2 minutos.
1: 10 horas e 2 minutos.
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4: Terça-feira, 14 de julho de 2026, está entrando no ar mais uma edição do nosso Repórter Destaque. As informações do Brasil e do mundo você confere aqui. E as inscrições para o FIES do segundo semestre de 2026 estarão abertas entre esta terça-feira até o dia 17 de julho e deverão ser feitas exclusivamente pela internet no portal único de acesso ao ensino superior. O programa do Ministério da Educação oferece financiamento para estudantes de cursos presenciais e instituições privadas, com avaliações positivas nos sinais e, nesse ano, soma mais de 112 mil vagas, considerando os dois semestres. Do total, metade das vagas é reservada ao FIES Social, destinado a candidatos com renda familiar de até meio salário mínimo por pessoa inscritos no CadÚnico, com possibilidade de financiamento integral. O processo seletivo segue regras do edital do MEC e exige que o candidato tenha participado do Enem sem ter sido treineiro e sem ter concluído o ensino superior financiado anteriormente. Eu sou Kleber Salles e volto daqui a pouco com mais informações. Continue ligado.
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6: Buenas, gauchada amiga de todo o Brasil, estamos começando o nosso programa Morada Campeira, edição desta terça-feira. A partir de agora você fica com o melhor da nossa cultura gaúcha, aqui pela sua rádio preferida, trazendo sempre o melhor da música chucra do Rio Grande. E para começar o programa de hoje, vamos trazendo as primeiras, Darlan Pereira, Vaneira para os Chapeludos e Pedro Hortaça, Cerne Pedra e

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0: completando o nosso primeiro bloco do programa, ouvimos aí o Tibúrcio das Estâncias, Caçando Buchincho. Daqui a pouco a gente volta, trazendo muito mais pra você, aqui na sua rádio preferida.
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2: 10 horas e 16 minutos.
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2: Buenas, gauchada, vamos prosseguindo com o nosso programa Morada Campeira de hoje, trazendo o melhor da música chucra do Rio Grande. Vamos destacando os nativos, Bate Coxa e Ernesto Nunes, Cabeça Inchada.

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0: Temos aí o Gildo de Freitas, Baile do Chico Torto. E assim, a gente vai pro intervalo comercial e daqui a pouquinho a gente volta.
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2: 10 horas e 28 minutos.
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2: Vamos sequenciando o nosso programa Morada Campeira para esta gauchada amiga de todo o Brasil, que nos honram com a sua audiência pela sua rádio preferida, a sua rádio do coração. Vamos trazendo o Ivonir Machado, As Coisas do Meu Rincão, e depois o João de Almeida Neto, Coração do Gaúcho.

0: Ouvimos o Lobisomem Metapo de Nojo. É o destaque do nosso programa Morada Campeira, que daqui a pouquinho está de volta.
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2: 10 horas e 40 minutos.
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0: Beleza, gauchada amiga de todo este meu Brasil, do meu coração. Vamos prosseguindo com o nosso programa Chucro, uma barbaridade, trazendo a música galponeira. Gaúcho da Fronteira, Alapuxa-te. Depois tem o grupo Rodeio Iguaria Campeira.

0: Ouvimos o grupo Som do Sul, Vaneira do Sul, programa Morada Campeira. Tem sequência logo depois do nosso intervalo comercial.
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2: 10 horas e 51 minutos.
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4: E o consumo de proteína vem aumentando entre pessoas que buscam melhores resultados físicos, mas especialistas destacam que não é apenas a quantidade ingerida que importa, e sim a forma como o nutriente é absorvido pelo organismo. A eficiência do aproveitamento proteico depende de fatores como qualidade da proteína, presença de aminoácidos essenciais, distribuição ao longo do dia e objetivos individuais, segundo entidades como a International Society of Sports Nutrition. Além disso, o momento do consumo também influencia, especialmente no período pós-treino, quando a absorção tende a ser mais eficiente para a recuperação muscular. Estudos indicam que proteínas de alto valor biológico, ricas em leucina, têm maior impacto na síntese muscular, enquanto a ingestão equilibrada ao longo do dia e associada à prática de exercícios potencializam os resultados e contribuem também para a saúde ao longo do envelhecimento. Eu sou Kleber Salles e volto daqui a pouco com novas informações no seu rádio. Fique ligado.
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0: Buenas, gauchada, vamos prosseguindo com o nosso programa Morada Campeira, a nossa cultura gaúcha em destaque com a boa música do Rio Grande. Tchê moçada lá perto das grotas e depois o Teixeirinha, Aliança de Ouro.

0: Família Mendes, meus filhos, você está ouvindo o nosso programa Morada Campeira, que daqui a pouco está de volta.
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2: 11 horas e 6 minutos.
3: Não há como falar em música gaúcha sem lembrar dela. A gaita, também conhecida como acordeão. Esse instrumento chegou ao sul do Brasil com os imigrantes europeus, principalmente os italianos e alemães, e logo foi adotada pelos gaúchos. Seu som marcante embala desde músicas animadas, como vaneiras e xotes, até melodias mais lentas e nostálgicas como milongas e chamamés. A gaita é considerada a alma dos bailes gaúchos. E muitos dizem que onde há uma gaita, a festa está garantida. Ela é símbolo de alegria, identidade e emoção. Esta foi mais uma curiosidade do Sul, aqui na programação da Rádio Gaudéria.

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1: Vamos sequenciando o nosso programa que não para, né, tia? Que o seguinte é pouco papo e bastante música. Aumenta o volume do rádio porque vamos sequenciando o nosso programa, trazendo Leonardo Acidente Campeiro e depois vamos ouvir os Bertucci Cavalo Preto.

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0: Ouvimos aí o Eco Dominone e o Bonitinho, Gaúcho 100%. Daqui a pouco a gente volta com muito mais aqui no programa Morada Campeira.
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2: 11 horas e 19 minutos.
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0: Vamos prosseguindo com o nosso programa Morada Campeira, aqui pela sua rádio preferida, trazendo melhor da música gaúcha para esta gauchada de todo o Brasil. Doné Teixeira, Tando Mais ou Menos, Tá Louco de Bom, e Oswaldir e Carlos Magrão cantando A Minha Palmeira.

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1: Dante Ramon Ledesma, baile de campanha, balanço buenacho de primeira, que você só ouve aqui no Morada Campeira, que daqui a pouquinho está de volta.
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3: 11 horas e 31 minutos.
4: No peão, a bombacha alinhada, a camisa bem passada, o lenço no pescoço, na prenda o vestido, o laço de fita no cabelo é um orgulho que não se mede. A pilcha é mais que uma vestimenta, é identidade, símbolo da tradição gaúcha. Ela expressa o respeito pelas raízes e pela história do povo sulista. E quando a gaita toca, ela ganha ainda mais beleza nos passos do vaneirão.
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1: Buenas, gauchada amiga de todo o Brasil, o programa Morada Campeira de hoje vai ficando por aqui. Agradecemos a sua audiência, agradecemos também os nossos colegas desta emissora que nos dão todo o suporte para o nosso programa estar no ar todos os dias nesse mesmo horário. Vamos deixar as últimas de hoje, os mirins valsa pro meu pai, Sandro Oliveira, louco por fandango e Grupo Portal Gaúcho, a véia desdentada. Até a próxima, gaúchos e gaúchas de todas as querências.

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1: Horas e 44 minutos.
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3: O uso das chamadas canetas emagrecedoras vem crescendo no Brasil, mas especialistas alertam que erros comuns podem comprometer os resultados e aumentar os riscos à saúde. Indicados para pessoas com obesidade ou sobrepeso associado a doenças, esses medicamentos exigem prescrição e acompanhamento médico, além de mudanças no estilo de vida. Entre os principais equívocos estão o uso sem orientação profissional, compra de produtos sem procedência, ajuste de dose por conta própria e a expectativa de resultados imediatos. Segundo especialistas, o tratamento não funciona de forma isolada e depende da combinação entre medicação, alimentação equilibrada e prática de atividade física. O uso incorreto pode causar efeitos como náuseas, problemas gastrointestinais, formação de cálculos biliares e até pancreatite em casos mais graves. Médicos reforçam que o acompanhamento contínuo é essencial para garantir segurança e eficácia, além de evitar a interrupção indevida do tratamento e a perda dos resultados obtidos. Termina aqui a edição desta terça-feira do nosso Repórter Destaque. Eu sou Kleber Salles e volto amanhã com novas informações. Grande abraço.
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4: O violão é outro grande protagonista da música gaúcha. Com suas cordas dedilhadas, o violão campeiro embala canções de campo, toadas e milongas, traduzindo a simplicidade e a beleza da vida no sul. Nas rodas de mate ou nas tertúlias, ele é presença garantida, seja acompanhando uma gaita ou conduzindo uma voz solitária. O estilo do violão gaúcho é único, com batidas marcadas e dedilhados que lembram o trote do cavalo, ele carrega a alma do campo em cada acorde. É o som da calmaria, da saudade e da contemplação do pampa. Essa foi mais uma Curiosidade do Sul aqui na Rádio Gaudéria.
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7: Alô, alô, meus amigos ouvintes do programa Chucro Redomão, estamos no ar. Mais uma edição chegando aí pelas ondas do rádio e da internet, levando música boa e de qualidade, porque como eu sempre digo, a nossa música não tem prazo de validade. Eu sou Leonir Baad, produtor e apresentador do Sistema Destaque Sul de Comunicação, onde apresentamos também o programa Agroforte, com notícias, informações, entrevistas e muito mais, sempre ligado ao agronegócio, engrenagem forte que movimenta a nossa nação. Mas aqui no programa Chucro Redomão, a gente abre fronteiras com a nossa tradição. Sempre como de costume, a gente abre a nossa programação na acordeona de Renato Borghetti, que traz Milonga para as Missões. Essa belíssima obra de Gilberto Monteiro, característica de abertura da nossa programação. Também sempre agradecendo as emissoras de rádios que distribuem a nossa programação, agradecendo os nossos amigos ouvintes e também participantes do nosso programa, eu já vou deixar o meu número para vocês fazer contato e participar aqui do programa Chucro Redomão. 53 98407 2704. Ligue, mande mensagem, não adianta mandar mensagem de texto. A gente não lê as mensagens, somente áudio gravado aí pelo WhatsApp que a gente reproduz aqui no nosso programa. Diga seu nome, de onde estás falando, escolha uma música, deixa teu recado e finaliza dizendo que está aqui na escuta do programa Chucro Redomão. Estaremos colocando a sua participação nas próximas edições de cada programa. Muito obrigado, fica o meu agradecimento antecipado pela sua participação. Esse é o diferencial do programa Chucro Redomão, a participação de vocês, ouvintes, resgatando aí um estilo de rádio antigo, onde todo mundo participava e mandava alô e recado, é aquele rádio campeiro de antigamente. 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E falando da nossa faca Chucro Redomão, quero aproveitar para fazer um agradecimento especial ao meu amigo Luizito Ledur. Olha só, o Luizito sempre me apoiou na fabricação das minhas facas, sejam elas a tradicional do programa Chucro Redomão, ou essa em homenagem aos 10 anos do nosso programa. E ele adquiriu a faca e fez uma abertura especial para o programa de hoje. E é com muito orgulho que eu convido então o meu amigo Luizito Ledur para abrir o programa Chucro Redomão de hoje. E vamos ouvir com Gildo de Freitas, Lembrança do Passado.
8: Buenas, gauchada amiga, Luizito Ledur. Tchê, indiara, tô mais faceiro que gordo de camiseta nova e listrada. Recebi a faca XR comemorativa aos 10 anos do programaço. Obrigado, patrão. É muito linda. E corta mais que língua de sogra. Corta só de chegar perto, que tal? Chucrada, eu recomendo. Liguem lá pro Leonir e se propostei. Vale a pena. E vamos comemorar essa feita ouvindo Gildo de Freita com Lembranças do Passado. Por favor, patrão, um grande quebra-costela a todos. E aqui é só chucro e redomão na veia. Fui!

0: Que coisa boa, Luizito! Belíssima música de Gildo de Freitas, Lembrança do Passado. Agora já estamos no dedilhado de Lucianel, que toca Flor e Truco, nossa cortina musical que vai nos acompanhar durante toda a programação. 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
0: E seguindo com a nossa programação, agora Jair Peche, lá de Santa Catarina, participando aqui do programa. O Jair tá mais faceiro que ganso novo em taipa de açude. Que coisa boa, hein? Assim que é bom de ver. É o programa Chucro Redomão, nosso grupão do WhatsApp, aproximando as pessoas. Então, o Jair quer ouvir Depois da Lida, com César Oliveira e Rogério Melo. É isso, meu amigo?
3: Filho da Estância Chucro Redomão. Depois da Lida, César Oliveira e Rogério Melo. Oferecia a todos na escuta de programação Chuva de Mão. Oferecia a programação para minha amada, que amo de montão. Eu sim, se estou na programação Chuva de Mão. Programa que é bagulho de escutar. Valeu, valeu, valeu.

0: E agora chegou a vez do capataz da estância, Carlos Terterola. Olha só, com o grupo Oi Galê. Quero ouvir Chico Sapateado. Pois é, essa aí era clássica nos CTGs. É isso, Carlos.
1: Buenas, chucas e chucas. Buenas, Leonir. Buenas, patrão velho. E aí, como é que estamos? Firme e forte? Estou aqui curtindo o programa Chuca e Domão. E eu gostaria de fazer o meu pedido com Chico Sapateado, com o grupo Oi Galera. Deixando um forte abraço a cada um de vocês que está na audiência do nosso programa Chuca e Domão. E também aquelas emissoras que retransmitem o nosso programa Chuca e Domão. Chucrada, muito obrigado pela participação de cada um. Deixando um forte abraço, Carlos Centrola na audiência. Em Canoas, che!

0: Schneider, que nem no inverno se engripa. Olha só, família Guedes trazendo música boa e de qualidade aqui no nosso programa Chucro Redomão.
1: Buenas, chucros e chucras do programão Chucro e Redomão. Patrão velho, Leonir Bade, manda pra nós, com Jorge Guedes e família. Que nem no inverno se engripa. Aqui estamos no inverno, né? Vamos se aquecer, indiada. Dedico a toda a gauchada de todas as querências, ao nosso grupão do WhatsApp, a família Chucro e Redomão, Capelão da Estância, Neri Schneider, de Campo Grande, Mato Grosso do Sul.

0: Mais um participante, Adriano Cavagnoli, lá da Casa Itália. 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Já passou lá, então não perde tempo. 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Então, o Adriano quer ouvir com o Teixeirinha, nosso rei Cheirinha, Tordilho Negro, e tem faca chucro redomão lá na Casa Itália, sabia? Adriano, por favor, participe.
1: Meu amigo, vamos ver se tu bota uma música aqui pro Adriano de Itapema, Santa Catarina, da Casa Itália, Tordilho Negro. Adriano, da Casa Itália.

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6: Lá de Jaraguá do Sul, José da Silva, quer ouvir do fundo da grota com o grupo Os Mateadores. E a gente roda aqui, é claro, do programa Chucro Redomão.
7: José da Silva, Jaraguá do Sul, Santa Catarina. Você roda uma música dos Mateadores no fundo da grota. Essa eu ofereço para todos do grupo WhatsApp, para todo o programa Chucro Redomão, para todo mundo que está ouvindo esse programa Chucro, velho. José da Silva, Jaraguá do Sul, Santa Catarina.
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0: Flávio Torrezan, lá de Bento de Abreu, São Paulo. Para quem se empolchou na estrada com Cristiano Quevedo, aqui no programa Chucro Redomão.
1: Buenas, chucrada, a todos que ouvem o programa Chucro Redomão, do nosso amigo Leonir. Estou hoje aqui participando, e diferente de vocês que estão sorvendo um amargo, eu aqui estou num leite quente com o conhaque de alcatrão de São João da Barra.

0: direto da capital do doce, Ana Lúcia, ela e o Adair querem ouvir Enquanto Mateio com Ranieri Sport. Pois é, olha isso, só que a Ana Lúcia tá passeando. Que maravilha, hein? Aproveitando os netinhos.
1: Gostaria de escutar com Ranieri Sport.

música Enquanto Matei. Ofereço a todos do Grupo Chico Rodamões, acionando de família e todos os ouvintes. Ana de Pelotas, Rio Grande do Sul, passando uns dias aqui em Rolândia, Paraná. Abraços a todos.

0: E pra fechar o primeiro bloco de hoje, Jurandir Moraes, ele mesmo, da Gaúcho Imóveis. 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Ele quer ouvir, é claro, Do Fundo da Grota com O Baitaca. Essa é a original. E a gente fecha o primeiro bloco do programa de hoje. Retornamos em seguida com mais música boa e de qualidade.
1: Buenos Leonir, buenas a todos desse grupão do WhatsApp, do Chuco e Redomão. Aqui quem fala é o Jurandir, aqui de São Sebastião, São Paulo. Leonir, se for possível, uma do Baitaca, do Fundo da Grota. Um grande abraço a todos e até em breve.

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7: Meio-dia e 52 minutos.
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E nós estamos de volta, esse é o segundo bloco do programa Chucro Redomão de hoje. Sempre agradecendo as emissoras de rádios que distribuem a nossa programação. Também agradecendo os amigos, ouvintes, participantes que dão vida no nosso programa. Participe, mandem seu recado para cá, 539-8407-2704. E vem fazer parte da família Chucro Redomão. Também agradecendo os nossos apoiadores, aqueles que acreditam no nosso trabalho e que valorizam a nossa tradição. 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Esse é o número que tu também podes participar do nosso programa. Mande a tua mensagem de WhatsApp gravada, tem que ser pelo áudio, não adianta mandar texto. E diga de onde está falando, seu nome, se apresente, escolha uma música, também pode deixar teu recado e finaliza que está aqui, na companhia do programa Chucro Redomão. A gente vai estar rodando aí, conforme vai abrindo espaço na grade, a gente vai encaixando a sua participação. Não fique de fora, vem para cá para o grupo Chucro Redomão. 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Sem mais delongas, eu vou chamar para abrir o segundo bloco o índio velho Moacir. Olha só, seu Moacir Soares, ali de Rio Grande, a noiva do mar, que maravilha. E o seu Moacir quer parabenizar o Alexandre, filho dele, que maravilha de aniversário nesse fim de semana. A gente vai rodar, é claro, o parabéns crioulo para ele.

0: parabéns. Pô, que baita café a gente tomou ali no Café Aquário, hein? Que maravilha, muito bom ter um amigo aqui na cidadezinha nossa de todo dia, aqui a capital do charque. Pois então, Alexandre, comemorando seu aniversário, de volta à terrinha, Pelotas, Rio Grande, e aproveitando aí junto com a Dolores, a sua esposa, o seu aniversário. Semana passada aí eles estiveram comemorando aniversário de casamento, e nessa agora é só festa, aniversário do Alexandre. Parabéns, Alexandre, e quem faz então a abertura do programa é seu Moacir Soares.
1: Buenas, patrão Leonir. Aqui é o índio velho Moacir Soares, aqui de Rio Grande. E hoje eu queria homenagear o meu filho Alexandre Tavares, que é um peão aí do Chucro Redomão. E também pelas bodas de pratas de Alexandre Dolores, né? E ele faz aniversário o dia 11 de julho. E eu queria te pedir a música Templado à Moda Antiga, com Desidério Souza. Um grande abraço.

0: então o seu Moacir Soares, parabenizando nosso amigo Alexandre Tavares. Então, ouvimos Desidério Souza, Templado à Moda Antiga, baita música aí que o seu Moacir escolheu para abrir o segundo bloco do programa de hoje. Mas para seguir nesse embalo festivo, vamos chamar então o aniversariante, Alexandre Tavares, que quer ouvir Tropeiro de Esperança com Porca Véia.
1: Buenas, chucros e chucras de todo o Brasil e todo o mundo. Nessa semana, quero agradecer ao Patrão Velho por mais um ano de tropeiradas aqui por esses mundos. E por conta disso, peço ao Patrão Leonir para executar a música Tropeiro de Esperanças com Porca Véia. Grande abraço, aqui Alexandre Tavares, São Paulo, capital.

0: Está aí então, parabéns meu amigo Alexandre. 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
1: Olá, ouvintes do programa Chucro Redomão. Eu sou a Dolores, aqui da cidade de São Paulo. Hoje quero pedir ao patrão Leonir que toque a música O Tropeiro, com Adelar Bertucci. Dedico essa música com muito carinho ao peão tropeiro da estância Chucro Redomão, o Alexandre Tavares, meu marido e companheiro de vida, com quem tenho a alegria de dividir esta caminhada. Desde já eu agradeço ao patrão Leonir pelo atendimento do meu pedido e desejo a todos os ouvintes um excelente e abençoado fim de semana. Um grande abraço.

0: para passar a régua nessa festança que nosso amigo fez, a sua irmã Deise Tavares quer ouvir Iguaria Campeira nesse ritmo de festa aí do aniversário do nosso amigo Alexandre Tavares. Parabéns, meu irmão, muito feliz por ti. Continue assim sendo esse cara 100% especial de primeira.
1: Olá, patrão Leonir, aqui quem vos fala é Deise Tavares Soares, de Rio Grande. E hoje nós vamos homenagear o nosso querido tropeiro Alexandre Tavares, meu irmão, que está fazendo aniversário dia 11 de julho. Para ele eu dedico a música do grupo Rodeio, Iguaria Campeira, que é o churrasco que nós vamos usar para comemorar, para nos unir em família e homenagear nesse dia do seu aniversário.

0: 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Gustavo Bortoleto entra para ouvir com Leonardo Sistema Antigo, aqui no programa Chucro Redomão.
1: Patrão Leonir Baader, aqui Gustavo Bortoleto, mais uma vez pedindo licença participar do programa Chucro Redomão. Que barbaridade. Faceto, tudo bem? Como estão, amigos, família? Tudo jóia por aí, tudo certo? Aqui tudo bem, graças a Deus. Patrão Leonir, pedindo hoje no Sistema Antigo com Leonardo. Muito obrigado. Eu sou Gustavo Bortoleto e continuo firme e forte na programação do Chucro Redomão. Gustavo Bortoleto na Lapa.

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6: 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Nosso amigo Wellington Pinheiro, o nosso peão campeiro, ele quer ouvir com Walter Moraes, campeiro do Rio Grande, para a gente rodar aqui no nosso programa Chucro Redomão.
7: Queridos amigos e ouvintes do programa Chucro Redomão, também do grupão de WhatsApp, a nossa pionada campeira, ao capataz e ao querido patrão comunicador Leonir Baabe. Aqui dos Pagos Capixaba, vos falo Wellington Pinheiro, o peão campeiro gaúcho de coração, tchê. E nesse chasque gostaria de pedir e oferecer a todos os ouvintes um belíssimo clássico da música nativista do Rio Grande do Sul, que é na voz do grande cantor e compositor Walter Moraes. E a belíssima canção é Campeiro do Rio Grande. Que todos assim possam curtir esse belíssimo clássico e assim continuarmos todos ligaditos aí nas ondas deste nobre programa que é o Chucro Redomão. A todos um baita abraço, capixaba gaúcho, a todos te buenas e até por lá, gauchada amiga.

0: Tá aí?
1: E na terra do charque, Ariobaldo Pacheco. Meu rastro com César Oliveira e Rogério Melo. Então, o Ariobaldo vai participar aí da feira de cutelaria que está acontecendo na região. Ariobaldo, vamos ouvir então meu rastro, César Oliveira e Rogério Melo.
2: Mais um final de semana que chegou. Pode colocar para nós aí, meu rastros, com César Oliveira e Rogério Melo. Oferecer a todos do programa Chucro Redomão e a todos que estão na escuta das rádios que estão reproduzindo o nosso programa. Aqui quem está falando é Ariobaldo, da cidade de Pelotas. Um forte abraço a todos e um bom final.

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0: O Gabriel Bairros participa do programa e pede para ouvir com os Serranos Gaita Gaúcha, aqui na nossa programação.
1: Buenas, amigos e amigas do Grupo Chucro e Redomão, aqui Gabriel Bairros, mais uma vez para deixar indicação musical para essa semana. E a música que gostaria de ouvir essa semana é a música com os Serranos, Gaita Gaúcha. No mais, um abraço a cada um de vocês, a cada família. Um abraço ao nosso patrão Leonir Baade. E continuem com a gente aí. Um forte abraço e até a próxima.

0: 2, então o tempo vem a galope e é mais curto que coice de porco. E chegou o fim do nosso programa de hoje. Em nome da Ribeiro Negócios Rurais, 53984331222, eu vou chamar o nosso amigo Odair Pedroso, que é o lenhador da fazenda. Ele também, o bombeador da estância, está de cadeado na mão para botar na porteira. E ele vai fazer as honras e encerrar o programa de hoje com essa belíssima música de João de Almeida Neto. Essa música muito nos representa, ainda mais nessa época aí que estamos se aproximando das eleições. As Razões do Boca Braba. Quem entra, encerra e bota o cadeado na porteira, nosso amigo participante de sempre, Odair Pedroso. Fica o nosso abraço extensivo e a garantia que, se semana que vem o patrão nos permitir, estaremos aqui novamente com mais um programa Chucro Redomão. Tudo contigo, meu amigo Odair Pedroso.
1: Buenas, Leonir. Buenas, Chucro. Chucros e chucras. Leonir, desta feita, estou passando por aqui para pedir a música de João de Almeida Neto, As Razões do Boca Brava. E assim possamos curtir mais um programa Chucro Redomão de excelência. Grande abraço a todos, o bombeador, lenhador, aqui de Mato Bom de Bagi.

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6: Horas e 53 minutos.
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Cristina do Pinhal, deu-se uma história estranha sobre a vida de um casal. A mulher fugiu de casa com seu fulano de tal e trocou pela falsidade o seu viver colonial. Seu filhinho com 10 anos, na idade colegial, ele ficou coitadinho, sem ter da mãe um carinho, e o seu pai sofrendo igual. E o menino foi crescendo.

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1: 14 horas e 2 minutos.
2: Você sabia que o chimarrão, símbolo tão presente na cultura gaúcha, tem origem indígena? Pois é, o hábito de consumir a erva mate surgiu com os povos guaranis, que já utilizavam a planta em rituais e no dia a dia, muito antes da chegada dos colonizadores. Com o passar do tempo, o chimarrão foi incorporado pelos tropeiros e pelos gaúchos, tornando-se sinônimo de hospitalidade e tradição. Hoje, além de ser um companheiro inseparável nas rodas de conversa, o mate também representa união, respeito e orgulho sulino. É por isso que aqui no Sul dizemos com orgulho, um bom mate nunca se nega. Essa foi mais uma curiosidade do Sul, aqui na programação da Rádio.

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0: 14 horas e 17 minutos.
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0: 14h27.
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0: 14:39.
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0: 14 horas e 50 minutos.
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0: 15 horas e 1 minuto.
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0: 15h36.
1: No peão, a bombacha alinhada, a camisa bem passada, o lenço no pescoço, na prenda o vestido, o laço de fita no cabelo é um orgulho que não se mede. A pilcha é mais que uma vestimenta, é identidade, símbolo da tradição gaúcha. Ela expressa o respeito pelas raízes e pela história do povo sulista. E quando a gaita toca, ela ganha ainda mais beleza nos passos do vaneirão.
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0: 11:59.
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1: 16 horas e 12 minutos.
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0: 16:35.
1: No sul do Brasil, uma das lendas mais contadas é a do Negrinho do Pastoreio. Diz a história que um pequeno escravizado, castigado injustamente por seu patrão, foi deixado no campo sob a guarda do pastoreio de cavalos. Após perder um dos animais, foi cruelmente castigado e abandonado em um formigueiro. Mas, segundo a lenda, Nossa Senhora apareceu e o acolheu, transformando o Negrinho em um protetor dos campos e dos animais perdidos. Até hoje, muitos gaúchos acendem velas ou fazem preces a ele quando perdem algo importante. Uma lenda que mistura fé, cultura e tradição, passando de geração em geração. Essa foi mais uma curiosidade do Sul, aqui na Rádio Gaudéria.
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0: 16:58.
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0: 17:35.
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0: 17h58.
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0: 18 horas e 2 minutos. 18 horas e 2 minutos.
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3: Terça-feira, 14 de julho de 2026, está entrando no ar mais uma edição do nosso Repórter Destaque. As informações do Brasil e do mundo você confere aqui. E as inscrições para o FIES do segundo semestre de 2026 estarão abertas entre esta terça-feira até o dia 17 de julho e deverão ser feitas exclusivamente pela internet no Portal Único de Acesso ao Ensino Superior. O programa do Ministério da Educação oferece financiamento para estudantes de cursos presenciais e instituições privadas, com avaliações positivas nos sinais e, nesse ano, soma mais de 112 mil vagas, considerando os dois semestres. Do total, metade das vagas é reservada ao FIES Social, destinado a candidatos com renda familiar de até meio salário mínimo por pessoa inscritos no CadÚnico, com possibilidade de financiamento integral. O processo seletivo segue regras do edital do MEC e exige que o candidato tenha participado do Enem sem ter sido treineiro e sem ter concluído o ensino superior financiado anteriormente. Eu sou Kleber Salles e volto daqui a pouco com mais informações. Continue ligado.
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7: Buenas, gauchada amiga de todo o Brasil, estamos começando o nosso programa Morada Campeira, edição desta terça-feira. A partir de agora você fica com o melhor da nossa cultura gaúcha, aqui pela sua rádio preferida, trazendo sempre o melhor da música chucra do Rio Grande. E para começar o programa de hoje, vamos trazendo as primeiras, Darlan Pereira, Vaneira pros Chapeludos e Pedro Taça, Cerne.

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0: Completando o nosso primeiro bloco do programa, ouvimos aí o Tibúrcio das Estâncias, Caçando Buchincho. Daqui a pouco a gente volta, trazendo muito mais pra você, aqui na sua rádio preferida.
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2: 18 horas e 16 minutos.
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2: Buenas, gauchada, vamos prosseguindo com o nosso programa Morada Campeira de hoje, trazendo o melhor da música chucra do Rio Grande. Vamos destacando os nativos, Bate Coxa e Ernesto Nunes, Cabeça Inchada.

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0: ouvimos aí o Gildo de Freitas, Baile do Chico Torto. E assim a gente vai pro intervalo comercial e daqui a pouquinho a gente volta.
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2: 18h28.
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1: Vamos sequenciando o nosso programa Morada Campeira para esta gauchada amiga de todo o Brasil, que nos honram com a sua audiência pela sua rádio preferida, a sua rádio do coração. Vamos trazendo o Ivonir Machado, As Coisas do Meu Rincão, e depois o João de Almeida Neto, Coração do Gaúcho.

0: Ouvimos o Lobisomem Metapo de Nojo. É o destaque do nosso programa Morada Campeira, que daqui a pouquinho está de volta.
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2: 18 horas e 40 minutos.
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0: Beleza, gauchada amiga de todo este meu Brasil, do meu coração. Vamos prosseguindo com o nosso programa Chucro, uma barbaridade, trazendo a música galponeira. Gaúcho da Fronteira, Ala Puxa-te. Depois tem o grupo Rodeio, Iguaria Campeira.

0: Ouvimos o grupo Som do Sul, Vaneira do Sul, programa Morada Campeira. Tem sequência logo depois do nosso intervalo comercial.
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2: 18 horas e 51 minutos.
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4: E o consumo de proteína vem aumentando entre pessoas que buscam melhores resultados físicos, mas especialistas destacam que não é apenas a quantidade ingerida que importa, e sim a forma como o nutriente é absorvido pelo organismo. A eficiência do aproveitamento proteico depende de fatores como qualidade da proteína, presença de aminoácidos essenciais, distribuição ao longo do dia e objetivos individuais, segundo entidades como a International Society of Sports Nutrition. Além disso, o momento do consumo também influencia, especialmente no período pós-treino, quando a absorção tende a ser mais eficiente para a recuperação muscular. Estudos indicam que proteínas de alto valor biológico, ricas em leucina, têm maior impacto na síntese muscular, enquanto a ingestão equilibrada ao longo do dia e associada à prática de exercícios potencializam os resultados e contribuem também para a saúde ao longo do envelhecimento. Eu sou Kleber Salles e volto daqui a pouco com novas informações no seu rádio. Fique ligado.
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0: Buenas, gauchada, vamos prosseguindo com o nosso programa Morada Campeira, a nossa cultura gaúcha em destaque com a boa música do Rio Grande. Tchê Moçada lá perto das grotas e depois o Teixeirinha, Aliança de Ouro.

0: Família Mendes, meus filhos, você está ouvindo o nosso programa Morada Campeira, que daqui a pouco está de volta.
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2: 19 horas e 6 minutos.
3: Não há como falar em música gaúcha sem lembrar dela. A gaita, também conhecida como acordeão. Esse instrumento chegou ao sul do Brasil com os imigrantes europeus, principalmente os italianos e alemães, e logo foi adotada pelos gaúchos. Seu som marcante embala desde músicas animadas, como vaneiras e xotes, até melodias mais lentas e nostálgicas, como milongas e chamamés. A gaita é considerada a alma dos bailes gaúchos. E muitos dizem que onde há uma gaita, a festa está garantida. Ela é símbolo de alegria, identidade e emoção. Esta foi mais uma curiosidade do Sul, aqui na programação da Rádio Gaúcha.

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1: Vamos sequenciando o nosso programa que não para, né, tia? Que é o seguinte, é pouco papo e bastante música. Aumenta o volume do rádio porque vamos sequenciando o nosso programa, trazendo Leonardo Acidente Campeiro e depois vamos ouvir os Bertucci Cavalo Preto.

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0: Ouvimos aí o Eco Dominone e o Bonitinho, Gaúcho 100%. Daqui a pouco a gente volta com muito mais aqui no programa Morada Campeira.
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2: 19 horas e 18 minutos.
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0: Vamos prosseguindo com o nosso programa Morada Campeira, aqui pela sua rádio preferida, trazendo melhor da música gaúcha para esta gauchada de todo o Brasil. Doné Teixeira, Tando Mais ou Menos, Tá Louco de Bom, e Oswaldir e Carlos Magrão cantando A Minha Palmeira.

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1: Dante Ramon Ledesma, baile de campanha, balanço buenacho de primeira, que você só ouve aqui no Morada Campeira, que daqui a pouquinho está de volta.
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3: 19:31.
4: 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Ela expressa o respeito pelas raízes e pela história do povo sulista. 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
3: Buenas, gauchada amiga de todo o Brasil, o programa Morada Campeira de hoje vai ficando por aqui. Agradecemos a sua audiência, agradecemos também os nossos colegas desta emissora que nos dão todo o suporte para o nosso programa estar no ar todos os dias nesse mesmo horário. Vamos deixar as últimas de hoje, Os Mirins, Valsa pro meu pai, Sandro Oliveira, Louco por Fandango e Grupo Portal Gaúcho, A Véia Desdentada. Até a próxima, gaúchos e gaúchas de todas as querências.

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1: Dezenove horas e 44 minutos.
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3: O uso das chamadas canetas emagrecedoras vem crescendo no Brasil, mas especialistas alertam que erros comuns podem comprometer os resultados e aumentar os riscos à saúde. Indicados para pessoas com obesidade ou sobrepeso associado a doenças, esses medicamentos exigem prescrição e acompanhamento médico, além de mudanças no estilo de vida. Entre os principais equívocos estão o uso sem orientação profissional, compra de produtos sem procedência, ajuste de dose por conta própria e a expectativa de resultados imediatos. Segundo especialistas, o tratamento não funciona de forma isolada e depende da combinação entre medicação, alimentação equilibrada e prática de atividade física. O uso incorreto pode causar efeitos como náuseas, problemas gastrointestinais, formação de cálculos biliares e até pancreatite em casos mais graves. Médicos reforçam que o acompanhamento contínuo é essencial para garantir segurança e eficácia, além de evitar a interrupção indevida do tratamento e a perda dos resultados obtidos. Termina aqui a edição desta terça-feira do nosso Repórter Destaque. Eu sou Kleber Salles e volto amanhã com novas informações. Grande abraço.
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4: O violão é outro grande protagonista da música gaúcha. Com suas cordas dedilhadas, o violão campeiro embala canções de campo, toadas e milongas, traduzindo a simplicidade e a beleza da vida no sul. Nas rodas de mate ou nas tertúlias, ele é presença garantida, seja acompanhando uma gaita ou conduzindo uma voz solitária. O estilo do violão gaúcho é único, com batidas marcadas e dedilhados que lembram o trote do cavalo. Ele carrega a alma do campo em cada acorde. É o som da calmaria, da saudade e da contemplação do pampa. Essa foi mais uma curiosidade do Sul aqui na Rádio Gaudéria. Música.

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2: Alô, alô, meus amigos ouvintes do programa Chucro Redomão, estamos no ar. Mais uma edição chegando aí pelas ondas do rádio e da internet, levando música boa e de qualidade, porque como eu sempre digo, a nossa música não tem prazo de validade. Eu sou Leonir Baad, produtor e apresentador do Sistema Destaque Sul de Comunicação, onde apresentamos também o programa Agroforte, com notícias, informações, entrevistas e muito mais. Sempre ligado ao agronegócio, engrenagem forte que movimenta a nossa nação. Mas aqui no programa Chucro Redomão, a gente abre fronteiras com a nossa tradição. Sempre como de costume, a gente abre a nossa programação na acordeona de Renato Borghetti, que traz Milonga para as Missões. Essa belíssima obra de Gilberto Monteiro, característica de abertura da nossa programação. Também sempre agradecendo as emissoras de rádios que distribuem a nossa programação, agradecendo os nossos amigos ouvintes e também participantes do nosso programa, eu já vou deixar o meu número para vocês fazer contato e participar aqui do programa Chucro Redomão. 53 98407 2704. Ligue, mande mensagem, não adianta mandar mensagem de texto. A gente não lê as mensagens, somente áudio gravado aí pelo WhatsApp e a gente reproduz aqui no nosso programa. Diga seu nome, de onde estás falando, escolha uma música, deixa teu recado e finaliza dizendo que está aqui. Na escuta do programa Chucro Redomão, estaremos colocando a sua participação nas próximas edições de cada programa. Muito obrigado, fica o meu agradecimento antecipado pela sua participação. Esse é o diferencial do programa Chucro Redomão, a participação de vocês, ouvintes, resgatando aí um estilo de rádio antigo, onde todo mundo participava e mandava alô e recado, é aquele rádio campeiro de antigamente. 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E falando da nossa faca Chucro Redomão, quero aproveitar para fazer um agradecimento especial ao meu amigo Luizito Ledur. Olha só, o Luizito sempre me apoiou na fabricação das minhas facas, sejam elas a tradicional do programa Chucro Redomão ou essa em homenagem aos 10 anos do nosso programa. E ele adquiriu a faca e fez uma abertura especial para o programa de hoje. E é com muito orgulho que eu convido então o meu amigo Luizito Ledur para abrir o programa Chucro Redomão de hoje. E vamos ouvir com Gildo de Freitas, Lembrança do Passado.
3: Buenas, gauchada amiga. Luizito Ledur. Tchê, indiada, tô mais faceiro que gordo de camiseta nova e listrada. Recebi a faca XR comemorativa aos 10 anos do programaço. Obrigado, patrão. É muito linda. E corta mais que língua de sogra. Corta só de chegar perto, que tal? Chucrada, eu recomendo. Liguem lá pro Leonir e se propostei. Vale a pena. E vamos comemorar essa feita ouvindo Gildo de Freitas com Lembranças do Passado. Por favor, patrão. Um grande quebra-costela a todos. E aqui é só chucro e redomão na veia. Fui!

0: Que coisa boa, Luizito! Belíssima música de Gildo de Freitas, Lembrança do Passado. Agora já estamos no dedilhado de Lucianel, que toca Flor e Truco, nossa cortina musical que vai nos acompanhar durante toda a programação. 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
0: E seguindo com a nossa programação, agora Jair Peche, lá de Santa Catarina, participando aqui do programa. O Jair tá mais faceiro que ganso novo em taipa de açude. Que coisa boa, hein? Assim que é bom de ver. É o programa Chucro Redomão, nosso grupão do WhatsApp, aproximando as pessoas. Então, o Jair quer ouvir Depois da Lida, com César Oliveira e Rogério Melo. É isso, meu amigo?
3: Feira da Estância Chucro Redomão. Depois da Lida, César Oliveira e Rogério Melo. Oferecia a todos na escuta de programação Chuva da Mão. Oferecia a programação para minha amada, que amo de montão. Eu sim, se estou na programação Chuva da Mão. Programa que é bagulho escutar. Valeu, valeu, valeu.

0: E agora chegou a vez do capataz da estância, Carlos Terterola. Olha só, com o grupo Oi Galê, quero ouvir Chico Sapateado. Pois é, essa aí era clássica nos CTGs. É isso, Carlos.
1: Buenas, chucas e chucas. Buenas, Leonir. Buenas, patrão velho. E aí, como é que estamos? Firme e forte? Tô aqui curtindo o programa Chupa e Domão. E eu gostaria de fazer o meu pedido com Chico Sapateado, com o grupo Oi Galera. Deixando um forte abraço a cada um de vocês que está na audiência do nosso programa Chupa e Domão. E também aquelas emissoras que retransmitem o nosso programa Chupa e Domão. Chucrada, muito obrigado pela participação de cada um. Deixando um forte abraço, Carlos Centrola na audiência. Em Canoas, tchê!

0: Eri Schneider, que nem no inverno se engripa. Olha só, família Guedes trazendo música boa e de qualidade aqui no nosso programa Chucro Redomão.
1: Buenas, chucros e chucras do programão Chucro e Redomão. Patrão velho, Leonir Bade, manda pra nós, com Jorge Guedes e família. Que nem no inverno se engripa. Aqui estamos no inverno, né? Vamos se aquecer, indiada. Dedico a toda a gauchada de todas as querências, ao nosso grupão do WhatsApp, a família Chucro e Redomão, Capelão da Estância, Neri Schneider, de Campo Grande, Mato Grosso do

0: Mais um participante, Adriano Cavagnoli, lá da Casa Itália. 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Já passou lá, então não perde tempo. 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Então, o Adriano quer ouvir com o Teixeirinha, nosso rei Cheirinha, Tordilho Negro, e tem faca chucro redomão lá na Casa Itália, sabia? Adriano, por favor, participe.
1: Meu amigo, vamos ver se tu bota uma música aqui pro Adriano de Itapema, Santa Catarina, da Casa Itália, Tordilho Negro, Adriano da Casa Itália.

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6: Lá de Jaraguá do Sul, José da Silva, quer ouvir do fundo da grota com o grupo Os Mateadores. E a gente roda aqui, é claro, do programa Chucro Redomão.
7: José da Silva, Jaraguá do Sul, Santa Catarina. Se roda uma música dos Mateadores no fundo da grota. Essa eu ofereço para todos do grupo WhatsApp, para todo o programa Chucro Redomão, para todo mundo que está ouvindo esse programa Chucro, velho. José da Silva, Jaraguá do Sul, Santa Catarina.
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0: Flávio Torrezan, lá de Bento de Abreu, São Paulo. Para quem se empolchou na estrada com Cristiano Quevedo, aqui no programa Chucro Redomão.
1: Buenas, chucrada, a todos que ouvem o programa Chucro Redomão, do nosso amigo Leonir. Estou hoje aqui participando, e diferente de vocês que estão sorvendo o amargo, eu aqui estou no leite quente com o conhaque de alcatrão de São João da Barra, para esquentar um pouco o frio, que aqui também, nessa época do ano, é forte. E esse ano ele veio mais forte que os outros ainda, né? Não passou pela barreira de vocês aí. E chegou bem frio para nós aqui. Há muito tempo que não tínhamos uma temperatura tão baixa aqui na nossa região. Hoje eu vou pedir para o Leonir, para ele colocar lá na agulha, para quem se empolchou na estrada, Cristiano Quevedo. É o que eu gostaria de ouvir e participar para todos os meus companheiros do programa Chucro Redomão.

E pra fechar o primeiro bloco de hoje, Jurandir Moraes, ele mesmo, da Gaúcho Imóveis. 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Ele quer ouvir, é claro, do fundo da grota com o Baitaca. Essa é original.

0: e a gente fecha o primeiro bloco do programa de hoje. Retornamos em seguida com mais música boa e de qualidade.
1: Buenos, Leonir. Buenos a todos desse grupão do WhatsApp, do Chuco e Redomão. Aqui quem fala é o Jurandir, aqui de São Sebastião, São Paulo. Leonir, se for possível, uma do Baitaca, do fundo da grota. Um grande abraço a todos e até em breve.

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7: horas e 52 minutos.
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nós estamos de volta. Este é o segundo bloco do programa Chucro Redomão de hoje. Sempre agradecendo as emissoras de rádios que distribuem a nossa programação. Também agradecendo os amigos, ouvintes, participantes que dão vida no nosso programa. Participe, mandem seu recado para cá. 539-8407-2704. E vem fazer parte da família Chucro Redomão. Também agradecendo os nossos apoiadores, aqueles que acreditam no nosso trabalho e que valorizam a nossa tradição. 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Esse é o número e tu também podes participar do nosso programa. Mande a tua mensagem de WhatsApp gravada, tem que ser pelo áudio, não adianta mandar texto. E diga de onde está falando, seu nome, se apresente, escolha uma música. Também pode deixar teu recado e finaliza que está aqui, na companhia do programa Chucro Redomão. A gente vai estar rodando aí, conforme vai abrindo espaço na grade, a gente vai encaixando a sua participação. Não fique de fora, vem para cá para o grupo Chucro Redomão. 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Sem mais delongas, eu vou chamar para abrir o segundo bloco o índio velho Moacir. Olha só, seu Moacir Soares, ali de Rio Grande, a noiva do mar, que maravilha. E o seu Moacir quer parabenizar o Alexandre, filho dele, que maravilha de aniversário nesse fim de semana. A gente vai rodar, é claro, o parabéns crioulo para ele. Parabéns.

0: Alexandre, parabéns. Pô, que baita café a gente tomou ali no Café Aquário, hein? Que maravilha, muito bom ter um amigo aqui na cidadezinha nossa de todo dia, aqui a capital do Shark. Pois então, Alexandre, comemorando seu aniversário, de volta à terrinha, Pelotas, Rio Grande, e aproveitando aí junto com a Dolores, a sua esposa, o seu aniversário. Semana passada aí eles estiveram comemorando aniversário de casamento, e nessa agora é só festa, aniversário do Alexandre. Parabéns, Alexandre, e quem faz então a abertura do programa é seu Moacir Soares.
1: Oi, nosso patrão Leonir. Aqui é o índio velho Moacir Soares, aqui de Rio Grande. E hoje eu queria homenagear o meu filho Alexandre Tavares, que é um peão aí do Chucro Redomão. E também pelas bodas de pratas de Alexandre Dolores, né? E ele faz aniversário o dia 11 de julho. E eu queria te pedir a música Templado à Moda Antiga, com Desidério Souza. Um grande abraço.

0: então, seu Moacir Soares, parabenizando nosso amigo Alexandre Tavares. Então, ouvimos Desidério Souza, Templado à Moda Antiga, baita música aí que seu Moacir escolheu para abrir o segundo bloco do programa de hoje. Mas para seguir nesse embalo festivo, vamos chamar então o aniversariante, Alexandre Tavares, que quer ouvir Tropeiro de Esperança com Porca Véia.
1: Buenas, chucros e chucras de todo o Brasil e todo o mundo. Nessa semana, quero agradecer ao Patrão Velho por mais um ano de tropeiradas aqui por esses mundos. E por conta disso, peço ao Patrão Leonir para executar a música Tropeiro de Esperanças com Porca Véia. Grande abraço, aqui Alexandre Tavares, São Paulo, capital.